nem consolo suficiente por um choque tão grande. Neste momento profundador, expressamos a nossa total solidariedade, os nossos sentimentos mais sinceros e a certeza de que a memória de cada um deles jamais será esquecida. Que Deus dê força aos sobreviventes para a sua recuperação e conforto divino ao peito de cada mãe, pai, filho e amigo que hoje chora esta perda irreparável. A Ilha do Fogo está unida em oração e pensamento com todos.

Também outras reações, portanto, artista Eli Paris de São Vicente, portanto, já reagiu a este acidente, colocando também luto na sua página. O Mano Fernandes também diz que é com profundo pesar que tomou conhecimento do trágico acidente de aviação ocorrido em Ilha do Fogo, que ceifou a vida de tantas pessoas, nomeadamente crianças e adolescentes, e deixou vários feridos. Neste momento de dor, o pensamento vai em primeiro lugar para as famílias e amigos das vítimas mortais, a quem apresenta as mais sentidas condolências, e aos feridos que possam ter uma rápida e plena recuperação. Portanto, diz o Mano Fernandes. Igualmente, temos o Presidente da República, José Mário Neves, que manifestou o seu pesar pelas vítimas do grave acidente de aviação ocorrido na tarde de hoje na Ilha do Fogo, que provocou pelo menos 10 mortos naquela altura. Hoje, neste momento, os números já são outros. Numa mensagem publicada na sua página pessoal nas redes sociais, José Mário Neves classificou o acidente como uma verdadeira tragédia e apresentou as suas condolências às famílias e amigos das vítimas. O chefe de Estado deseja ainda uma rápida recuperação aos feridos e manifesta a sua amizade e solidariedade a todos envolvidos neste trágico acidente. Portanto, como já tínhamos frisado, o autocarro transportava mais de 30 alunos, entre crianças e adolescentes, que foram festejar, enchendo as caldeiras, o fim das férias e o início do ano letivo que se avizinha, e acabou, tanto por cair, tanto de uma altura de mais de 30 metros na última curva da Campanas de Cima, que é conhecido como Ribeira de Baluarte, no início da noite de hoje. Vamos a continuar com tanto esta edição, para ver se conseguimos ter também os números oficiais atualizados quanto ao número de mortos por parte das autoridades. Por enquanto, vamos a continuar com as reações que vão aparecendo um pouco por parte tanto das figuras públicas de Cabo Verde. Já tivemos a reação do Presidente da Câmara de Santa Catarina do Fogo, também da Edilidade, ele que se encontra neste momento na China. Também o Presidente da República, o Mano Fernandes, que é um dos candidatos à liderança do Movimento para a Democracia. Enfim, vamos recolhendo mais informações para atualizar os nossos amigos ouvintes da Warburton FM.

Da voz de Cesária Évora, em nome também, portanto, dos profissionais desta casa, apresentamos a família enlutada do Sr. Henrique Cardoso, o Djidinho, as nossas mais sentidas condolências, o amigo de longa data, de muitas batalhas. Portanto, é assim que vamos seguindo aqui nesta edição. Portanto, há algumas páginas que vão avançando com outros números a nível de vítimas mortais, mas portanto, nós como rádio primamos pelos números oficiais e de fontes fidedignas. Portanto, não vamos com os números que são avançados nos terrenos e portanto, diz que não diz. Portanto, temos outro tipo de responsabilidade e vamos avançar os números que estão a citar ou não, depois de termos a confirmação oficial do delegado de saúde, enfim, da Polícia Nacional ou dos bombeiros, que são as nossas fontes no terreno. Para já vamos continuando até por volta da meia-noite, vamos seguindo a par e passos, à espera que tenhamos a confirmação por parte das autoridades dos números. O certo é que, portanto, continuam a chegar outras informações. Para já, o número de mortos que temos neste momento, portanto, com confirmação oficial, é de 18 mortos, portanto, os que estão confirmados até este momento, pelo menos

18 pessoas, portanto, foram dadas por fontes oficiais como mortas num acidente de aviação envolvendo outro carro, mas há ainda vários feridos, alguns em estado grave, segundo João José Canuto, que é o vereador da Proteção Civil da Câmara de São Felipe. Como já tínhamos dito, o acidente ocorreu ao fim da tarde, início da noite de hoje, na estrada de Campanas de Cima, na zona alta norte do município de São Felipe. Segundo o vereador João José Canuto, o número de mortos poderá aumentar, uma vez que as operações de resgate ainda se encontram em curso e o local do acidente apresenta condições particularmente difíceis. Aliás, como temos vindo a dizer desde o início desta emissão, por volta das 10 da noite, tanto as equipas da Delegacia de Saúde de São Felipe e da Proteção Civil ainda estavam no local para proceder ao levantamento dos cadáveres e ao resgate das vítimas. Portanto, é um juntamão que vai permanecer até perto de meia-noite. O autocarro, como já frisamos, terá saído da estrada e caído num precipício com mais de 30 metros de altura, numa zona rochosa, acabando por cair numa ribeira de difícil acesso. As características do terreno é que tem dificultado significativamente as operações de resgate, tanto dos mortos como dos feridos. De acordo com informações disponíveis, o autocarro transportava sobretudo jovens e adolescentes, estudantes do ensino secundário, dos agrupamentos 3 e 4 de Curral Grande, também Ponta Verde. O condutor do autocarro, como já citamos o nome, encontra-se entre as vítimas mortais. Para já, o delegado do Ministério da Educação em São Felipe, José Pedro Gonçalves, esclareceu que o passeio não foi organizado no âmbito das escolas. Portanto, não foram essas escolas, nem o Liceu Pedro Verona Pires de Ponta Verde, nem a direção da escola de Curral Grande organizaram, portanto, este passeio. Segundo explicou, trata-se de uma atividade que o condutor habitualmente organiza todos os anos com alunos que transporta durante o período letivo, geralmente no final do ano escolar ou antes do início de um ano letivo. No serviço de urgência do Hospital São Francisco de Assis, para já deram entrada mais de uma dezena de feridos, embora até o momento o número total ainda não tenha sido contabilizado. Pelo menos três dos feridos que foram encaminhados para uma clínica privada para a realização de exames de tomografia axial computadorizada, o que nós chamamos de TAC, perante a dimensão da tragédia. Toda a equipa médica de enfermagem do hospital foi mobilizada para o atendimento das vítimas, incluindo o médico que dispõe de uma clínica privada que está, portanto, no Francisco de Assis, também a prestar atendimento. A sala de espera do serviço de urgência foi temporariamente transformada numa espécie de enfermaria para permitir o acolhimento e tratamento dos feridos. Enquanto prosseguem as operações de resgate no local, o vereador da Administração da Câmara Municipal de São Felipe, António Cula, encontra-se envolvido na organização do transporte das vítimas mortais. Há ainda a possibilidade de alguns dos funerais ocorrerem durante a noite de hoje, mediante indicação da Delegacia de Saúde. As autoridades permaneciam no local a realizar o levantamento das vítimas e apurar as circunstâncias em que ocorreu o acidente. O balanço definitivo de mortes deverá ser conhecido após a conclusão das operações de resgate e identificação das vítimas, possivelmente amanhã, assim como possíveis causas. Portanto, é, sem margens para dúvidas, um dos piores acidentes registados para já aqui na Ilha do Vulcão.

bem esta edição especial do acidente que vitimou para já, até este momento, 18 pessoas. Este número pode vir a aumentar, segundo o referidor pela área da Proteção Civil da Câmara Municipal de São Filipe. Portanto, também já tivemos há momentos a reação da Presidente da Assembleia Nacional, Janira Ofer Almada, que diz que o grave acidente ocorrido no fogo, com vítimas mortais, segundo informações divulgadas, nos atinge a todos e nos entristece profundamente. Queira Deus que as operações de socorro consigam ainda salvar vidas. As famílias dos ocupantes do outro carro acidentado, muita força e coragem, acompanhando as informações sobre esta tragédia, solidariza-se com toda a sua alma, com as famílias das vítimas, com as autoridades da Ilha do Fogo e com a população foguense em geral. Um abraço sentido da Presidente da Assembleia Nacional, Janira Ofer Almada.

marcam este momento triste da consternação de toda uma ilha, de toda uma nação, de toda uma diáspora, a Ilha do Fogo, Cabo Verde, e a toda a diáspora está solidária para com as famílias das vítimas mortais.

0: regionais e não só, portanto, os que estão neste momento nas clínicas privadas a fazerem, portanto, o TAC, tomografia axial computadorizada, os que estão, portanto, nas enfermarias e os que permanecem no interior daquele autocarro, portanto, na localidade de Campanas de Cima. Portanto, os nossos pensamentos e as nossas orações estão com os familiares e com todos. Portanto, já tínhamos dito, o acidente aconteceu na Ribeira de Baluarte, em Campanas de Cima, logo pela tardinha, ao início da noite de hoje. Portanto, tratava-se de um grupo de crianças e adolescentes que estariam a regressar de um passeio de Xandas Caldeiras. Para atualizarmos as últimas informações que nos foram fornecidas e também que estão já vinculadas também na InfoPress, pelo menos 18 pessoas já foram dadas como mortas. Portanto, há vários feridos, alguns em estado grave, segundo João José Canuto, o vereador da Câmara Municipal de São Filipe. O número de mortes, como se sabe, nesses casos poderá vir a aumentar, já que as operações de resgate ainda se encontram em curso e o local do acidente apresenta condições particularmente difíceis. Para quem não conhece, a Ribeira de Baluarte é um lugar onde não há energia elétrica, por conseguinte não há iluminação pública neste momento. As equipas de resgate estão a funcionar com holofotes e geradores, mas não é uma iluminação que quereriam ter nestes casos. É completamente difícil, é de difícil acesso àquela ribeira, tem mais de 30 metros para quem conhece. Então, portanto, são já 11 mais 37 da noite, torna-se completamente perigosa por si só, para os que estão a prestar socorro, quanto mais para os que estão ainda vivos no interior do autocarro. Portanto, as características do terreno têm dificultado as operações de resgate dos passageiros, portanto, estamos a falar dos que estão feridos, mas é preciso também retirar daquele local os que estão mortos. O autocarro, como já se dissemos, transportava sobretudo jovens, adolescentes, portanto, que são estudantes do ensino secundário, dos agrupamentos 3 e 4 de Curral Grande e também de Escola Secundária da Ponta Verde, da Escola Pedro Verona Pires, né? Para já o condutor está entre as vítimas mortais, já frisamos momentos atrás, é conhecido por todos, por Jijinho, portanto, e segundo o delegado do Ministério da Educação em São Filipe, José Pedro Gonçalves, o passeio não foi organizado por nenhuma dessas escolas. Trata-se, assim, de uma atividade que o condutor, portanto, que veio a falecer no acidente, costuma organizar todos os anos com os alunos que transporta durante o período letivo ou no fim do ano escolar ou antes do início do ano seguinte. Ou seja, estavam em Xandas Caldeiras a, portanto, comemorar o fim das férias e o arranque do ano letivo. No serviço do hospital já tínhamos dado conta que entraram mais ou menos mais de uma dezena de feridos, embora até o momento o número total ainda não tinha sido contabilizado. E pelo menos 3 foram encaminhados para uma clínica privada e sabemos também que 3 dessas pessoas faleceram, portanto, esta noite no hospital. Foram transportados com vida, mas acabaram por falecer ainda no hospital. Portanto, toda a equipa médica, a enfermagem do hospital foi mobilizada para o atendimento das vítimas, incluindo o médico que dispõe de uma clínica privada. A sala de espera, ou seja, a sala de urgência, foi temporariamente transformada numa enfermaria para permitir o tratamento dos feridos e o acolhimento dos mesmos. Portanto, o vereador da administração da Câmara Municipal, António Cula, encontra-se envolvido também na organização desta feita do transporte das vítimas mortais que ainda se encontram na localidade de Campanas de Cima. Conforme a Delegacia de Saúde, há a possibilidade de alguns dos funerais ocorrerem ao longo da noite de hoje. Portanto, não há ainda um balanço definitivo de mortos e feridos, que deverá ser conhecido nas próximas horas e que nós estaremos a levar, portanto, até si, os números deste trágico acidente. Muito bem, e...
1: Não votou nas últimas eleições.
0: Vamos, então, continuar até a meia-noite, à altura em que estaremos a colocar o ponto final. Para já, e caso venhamos a ter outras informações, é claro que estaremos a retomar aqui com o especial este acidente que deixou a Ilha do Fogo, Cabo Verde e toda a sua diáspora mergulhada numa

Ponderosa da redação, também acaba de chegar um comunicado e da Câmara Municipal de São Filipe, que diz que é com uma profunda consternação, tristeza e pesar que a idilidade de São Filipense, na pessoa do seu presidente, o engenheiro Nuias Silva, e de todos os colaboradores, recebeu a notícia do trágico acidente ocorrido na localidade de Campanas de Cima, envolvendo um autocarro que transportava alunos em passeio. Perante esta dolorosa tragédia, que resultou na perda de vidas humanas e deixou várias pessoas feridas, o município de São Filipe vem, em primeiro lugar, manifestar a sua mais profunda solidariedade às famílias das vítimas, aos colegas, professores, às comunidades educativas e a toda a população profundamente abalada por este acontecimento. Neste momento de imensa dor, não existem palavras que possam suavizar a angústia de quem perdeu um ente querido ou de quem acompanha com sofrimento esta tragédia. Ainda assim, é dever do município expressar o seu mais sincero pesar e garantir a sua total disponibilidade para prestar todo o apoio necessário. A Câmara Municipal informa que mantém, neste momento, uma equipa no terreno, em estreita articulação com a Delegacia de Saúde, a Polícia Nacional, os bombeiros municipais voluntários e demais autoridades competentes, com vista a assegurar assistência imediata às vítimas e às respectivas famílias. Em coordenação com o Governo de Cabo Verde, então estão também a ser mobilizadas medidas urgentes para evacuação aérea, sempre que necessária, e para o reforço do acompanhamento médico, psicológico e social. Em sinal de profundo luto e respeito pelas vítimas desta tragédia, o município de São Filipe declara 2 dias de luto municipal. Mais se informa que a Câmara Municipal de São Filipe reunirá amanhã, em sessão extraordinária, para deliberar sobre os apoios concretos a serem prestados aos familiares dos acidentados, assegurando o acompanhamento próximo, responsável e célere nesta hora particularmente difícil. A todos os feridos e a todos que se encontram sob cuidados médicos, o município de São Filipe dirijo uma palavra de conforto e de esperança, desejando sinceramente uma rápida e plena recuperação. Não há dor maior do que aquela causada pela partida precoce de vidas tão jovens, cheias de sonhos, esperança e futuro. Hoje, a tristeza é de cada família, mas também de toda a nossa comunidade, que se une em luto, solidariedade e oração. Neste momento de profunda dor, o município de São Filipe associa-se ao sofrimento das famílias enlutadas e de toda a comunidade do Fogo, elevando uma prece pelas vítimas e pedindo força para todos quantos vivem esta

perda irreparável, que Deus conforte os corações dos que sofrem e conceda às vítimas o eterno descanso. Acabamos assim de ler na íntegra o comunicado da Câmara Municipal de São Filipe.

0: do Dani Silva. Vamos a fechar por aqui esta emissão especial, onde estivemos a falar do acidente que já vitimou até este momento 18 pessoas aqui na Ilha do Fogo, segundo os dados oficiais, né? Portanto, há outros números que circulam nas redes sociais, mas, portanto, como rádio, nós não primamos por estes números. Já sabe, então, dentro de instantes, vamos poder ter outros números quando tivermos, então, a confirmação por parte da Delegacia de Saúde ou, então, das autoridades municipais. Da minha parte é tudo. Volto a estar consigo a qualquer momento, sempre que tivermos mais atualizações sobre...
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1: Tem alguma mesa vermelha aí para nós? Pra gente cantar uma sofrência, tem?

0: Eu não quero nem imaginar isso acontecendo.
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0: meu Deus.
1: Parabéns, Fortaleza, muito obrigado.
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0: Ah, essa daqui, no DVD de Brasília, ela foi abertura.
1: E bem história, hein? A primeirinha de todas, né?
0: De todas.

0: Obrigado, gente!
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1: Será que vocês sabem essa aí? Vai com calma aí. Hoje eu tô igual criança, facinho, facinho de enganar.

0: Brasil!
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0: Faz barulho, brasileiro!
1: Assim, rapaz, apesar do clima frio, mas o brasileiro é quente de verdade.
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1: O que eu mais gosto em você é esse seu dom de engolir as promessas que você faz.

0: Obrigado, meu velho.
1: Obrigado, meu mano.
0: Ô, oh, rapaz.
2: Uma salva de palmas pro Luan Santana aí, galera! Que energia é essa?
3: Pinta o cabelo de preto, escuta essa hora aí, né?
4: Como assim, ó? 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

0: Valeu!
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0: Ai, meu Deus.
1: Parabéns, Fortaleza, muito obrigado.
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0: Eita, nós!
1: É o Zagrobó!
0: Foi de primeira. O Zagrobó e Camila Loures e Luan Pereira.
1: Daquele jeito.
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0: ar bem. Pode fazer barulho, Ribeirão Preto! Que honra, cara, que honra.
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0: essa mulher tá chique demais! Coisa linda!
1: Que energia, rapaz, maravilhosa, é bom demais!
0: Obrigado, gente!
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4: Então você quer saber seu erro, né?
5: Explica.
4: Como se você não soubesse, né? Deixa que eu te conto então, mãe.

0: Esse foi seu erro.
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2: Tem pessoa que é melhor ir embora da nossa vida, né, gente? Fala sério.

0: Fra!
1: Que é isso?
0: Que honra, gente!
1: Obrigada, obrigada, meninos.
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0: meu Deus.
1: Parabéns, Fortaleza, muito obrigado.
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6: Tem alguma mesa vermelha aí para nós? Pra gente cantar uma sofrência, tem?

0: Valentino tá mentiroso, hein?
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0: Obrigado, gente.
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0: Valeu, Rian SP.
1: Eu que agradeço, meu parceiro, por estar aqui hoje no DVD de vocês.
0: E Deus continue te abençoando.
1: Satisfação. Tamo junto, família. Vamos que vamos.

0: Alô, Tubarão, mãe de joelhos, filho de pé.
1: Muito obrigado.
2: Ô, mãe, abre a porteira, tô chegando de Dodge Ranapuê. E aí, ô, mãe? Mais alto! Ô, mãe! Ô, mãe! Uma salva de palma pro Bruno Barreto, aê!
0: Pro Tubarão!
3: Tamo junto, meu irmão!
0: Mano, sem palavras, Deus te abençoe.
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0: Obrigado, meu velho.
1: Obrigado, meu mano.
0: Ô, oh, rapaz.
2: Uma salva de palmas pro Luan Santana aí, galera! Que energia é essa?
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0: esquece esse cara.
1: É, amiga, a verdade dói, né? Ele nunca vai mudar.
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0: Ai, meu Deus.
1: Parabéns, Fortaleza, Fortaleza, muito obrigado.
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5: Aqui tá chovendo novidade em Brasília, viu?
6: Pode sair falando mal de mim, dos seus amigos tudinho, mas não.

0: Brasil!
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Ao vivo são 10 da manhã, mais 36 minutos, é a sua WBFM, nesta manhã de domingo. Tanto a Ilha do Fogo está de luto, decorre neste momento as cerimónias fúnebres, portanto, dos...

0: 18 corpos que vão ser dados à terra, portanto, no cemitério de São Lourenço. Vamos tentar, portanto, levar até si o som que venha desde a Igreja de São Lourenço neste momento.
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avuto nas últimas.

0: ao Espírito Santo. Glória ao Pai, ao Filho e ao Espírito Santo. Glória ao Pai, ao Filho e ao Espírito Santo. Dá-lhe o Senhor um eterno descanso. Descansa em paz. Dá-lhe o Senhor um eterno descanso. Descansa em paz. Dá-lhe o Senhor um eterno descanso. Descansa em paz.
1: Bastante doloroso, tanto durante a madrugada, desde as 3 da madrugada e até quase as 6 da manhã, foram enterrados 7 corpos das pessoas vítimas deste trágico acidente que tocou a toda a Ilha do Fogo e Cabo Verde, de um modo geral. Portanto, o condutor, mais 6 das crianças e adolescentes foram dados a terra, portanto, durante a madrugada, e neste momento estão a fazer a missa do corpo presente aí, portanto, em São Lourenço. Dentro de instantes estaremos então com o enterro de mais 18 corpos, no total 25 vítimas mortais deste acidente que ocorreu ontem no final da tarde na localidade de Campanas de Cima. Portanto, o Presidente da República já se encontra na Ilha do Fogo, também o Primeiro-Ministro, o Ministro da Saúde e vários outros membros do Governo. Vamos ouvir as primeiras declarações.

0: De conforto e apoio psicológico a todas as famílias.
1: Agora é preciso dar conforto e dar apoio psicológico a todas as famílias. Já 25 mortos. Isso constitui uma imensa tragédia e sobretudo porque são jovens e adolescentes que acabam por perder a vida na força de idade. E também porque há dezenas de famílias afetadas por esta catástrofe. E depois é ver toda a assistência que durante o tempo deve ser dada aos familiares e a todos os afetados por este acidente e investigarmos as causas deste acidente para ver como poder tomar medidas e pôr cobro a situações desta natureza.
0: Portanto, as primeiras palavras do Presidente da República aqui na Ilha do Fogo. Portanto, vamos tentar perceber o que se passa neste momento na Igreja de São Lourenço. Neste momento, portanto, há um grande aglomerado de pessoas. São várias as reações que vão chegando de várias paragens.
1: Dá-nos um início com a carne de emissão.
0: Vamos ouvir. Portanto, estamos com o Zumba em direto da Igreja de São Lourenço, que fica mesmo ao lado do cemitério. Ontem, durante a madrugada, foram sepultados 7 corpos. 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Condutor e mais 6 ocupantes

0: такая, блин. Наверняка. И меня это сказала, а как же ты срана это.
1: Portanto, a missa que decorre neste momento da Igreja de São Lourenço e depois então mais 18 corpos serão dados à terra e no cemitério.
2: E sua saída deste mundo foi considerada uma desgraça. E a sua partida
1: da Igreja de...
2: Eles
1: de corpos,
2: mas a sua esperança estava cheia de imortalidade. Depois de ler o pena, terão grandes conquistas, porque Deus nos pôs à prova e nos achou dignos de si. Experimentou-os como outras pessoas e aceitou-os como sacrifício.
1: De corpos,

0: sei por quem que ela
1: luta. Será um correio do amor, pois a graça e a misericórdia são para os seus santos, e a sua vinda será benéfica para os seus eleitos. Palavra do Senhor.
2: Graças a Deus.
1: O Senhor é a minha luz e a minha salvação. O Senhor é a minha luz e salvação, a quem eu temer. O Senhor é o Criador da minha vida, de quem eu me temer. O Senhor, uma coisa peço ao Senhor, por ela eu sei, habitar na casa do Senhor todos os dias da minha vida, para gozar da sua graça do Senhor e visitar o seu santuário.
3: Portanto, vamos acompanhar aos poucos também este momento junto da Igreja Católica em São Lourenço. Bela Monteiro apresenta as condolências, também a Erlinda Olívia Lima. Vamos ter outras reações aqui de várias entidades nacionais e vamos trazer também um preâmbulo do que terá acontecido na fatídica tarde, início da noite de ontem.

Estamos de bem, é o momento da luta nacional para salientar que o número de vítimas mortais é atualmente de 25, segundo as autoridades. Já tínhamos adiantado este número durante a madrugada, portanto, 7 das vítimas foram sepultadas durante a madrugada, enquanto os restantes funerais deverão ocorrer depois da missa. O acidente com o autocarro deu-se na estrada Chão das Caldeiras, Campanas, na sequência de um despiste que atirou a viatura por um precipício com mais de 30 metros. 19 crianças e adolescentes, 8 do sexo feminino, 11 do sexo masculino, deram entrada no serviço de urgência do Hospital São Francisco de Assis, na sequência do grave acidente de aviação ocorrido ontem. 5 das vítimas morreram no hospital, momentos depois de ter

Tem dado entrada, segundo o diretor clínico Dionísio Semedo, e todos com traumatismo craniano. Segundo a mesma fonte, os pacientes têm idade compreendidas entre os 6 e os 16 anos e apresentaram politraumatismos com múltiplas lesões, sobretudo nos membros inferiores. Entre os casos mais graves estão 4 pacientes com traumatismo craniano grave e pelo menos 2 adolescentes encontram-se em situação clínica de elevado risco, com possibilidade de evolução para óbito. Ou seja, o número de óbitos pode subir nas próximas horas, tendo em conta estas 2 adolescentes que se encontram em situação clínica de elevado risco. Boa parte dos pacientes foi submetida a exame de tomografia axial computadorizada, estando os profissionais de saúde a prosseguir com os exames para descartar outras complicações decorrentes dos traumatismos. Dionísio Semedo adiantou ainda que alguns dos pacientes poderão necessitar da transferência para o Hospital Universitário Agostinho Neto na Praia, contudo o número de doentes a transferir e o horário de operação ainda não estão definidos, dependendo da evolução clínica e da avaliação da equipa médica que, portanto, deve chegar ainda hoje da cidade da Praia. O Ministro da Saúde também já chegou à Ilha do Fogo, no primeiro voo, acompanhado por uma equipa médica multidisciplinar que inclui cirurgiões, neurocirurgião, ortopedista e outros especialistas. A equipa deverá reforçar a capacidade de resposta do hospital e acompanhar a estabilização dos pacientes antes de uma eventual transferência para a Praia. O diretor clínico disse também e falou a mobilização extraordinária dos profissionais de saúde para responder à situação, apesar do déficit de médicos no hospital. Segundo Dionísio Semedo, médicos que estavam de descanso, provenientes dos concelhos dos Mosteiros, Santa Catarina do Fogo, profissionais de clínicas privadas e médicos que se encontravam de férias, incluindo um cirurgião e um oftalmologista, juntaram-se às equipas para prestar assistência às vítimas. No Hospital Regional São Francisco de Assis foi registado, até às 2 horas da madrugada, 3 mortos entre os pacientes recebidos da unidade hospitalar, sendo um do sexo masculino e, portanto, 2 do sexo feminino. Indicou, entretanto, que existem 2 casos, ambos do sexo feminino, considerados de extrema gravidade devido a traumatismos cranianos, que poderão evoluir para óbito nas próximas horas. Vários corpos já foram entregues aos familiares, ainda durante a madrugada, após um longo processo de identificação, porque muitos ficaram irreconhecíveis, com a recomendação de que os funerais, portanto, não podem acontecer depois das 10 horas. É o que está acontecer neste momento e portanto e vamos ver portanto até que ponto estes funerais vão acontecer a tempo certo. Para já continua a decorrer a missa aí na AWB Paróquia de São Lourenço. São 18 as vítimas, são 18 mortos que vão, cujos corpos vão ser dados à terra, portanto, nos próximos momentos. Nós estivemos a assistir durante toda a madrugada o enterro de 7 vítimas, incluindo o condutor. Portanto, momentos de partir o coração, é realmente um momento triste para a Ilha do Fogo. Estamos a acompanhar, portanto, tudo o que se passa neste momento. A Ministra da Família, para já, está a orientar a criação do gabinete psicológico para apoiar os familiares das vítimas. Adélcia de Jesus Mendes Almeida orientou que deve-se criar rapidamente um gabinete de apoio psicológico destinado às famílias das vítimas do acidente que abalou toda a Ilha do Fogo. A orientação já foi transmitida à delegada do ICA, Samira Teixeira, e às 11 horas de hoje vai haver um encontro com os psicólogos para definir as medidas de apoio. Tem por objetivo assegurar o acompanhamento emocional, psicológico imediato às famílias enlutadas, no momento marcado
pela comoção e dor na comunidade na sequência do acidente que provocou

25 vítimas mortais e vários feridos. A prioridade é garantir que nenhuma família fique desamparada neste período particularmente difícil. Portanto, o gabinete deverá integrar uma equipa de psicólogos, assistentes sociais, que ficará disponível para prestar o apoio às famílias afetadas. Também o Primeiro-Ministro Francisco Carvalho já está aqui no fogo, acompanhado do Ministro da Saúde, Ministro da Justiça, Lúcio Miranda e Clóvis Silva, respectivamente, e o Presidente da República, cujo, portanto, já tivemos uma primeira reação aqui no programa. Vamos ouvi-lo daqui a nada. Portanto, ele que pede o apoio psicológico, principalmente para as famílias. Há familiares que perderam mais de dois membros, sobretudo crianças e adolescentes. Como já se sabe, o acidente ocorreu ontem, quando o autocarro que regressava de Xandas Caldeiras caiu numa ribeira na estrada entre Mondovelha e Campanas de Cima, terá provocado 25 mortes até então. Portanto, há ainda probabilidade tanto de este número aumentar, e isso porque portanto, há mais duas adolescentes que estão em estado bastante, bastante crítico. Para já, Câmara Municipal decretou dois dias de luto municipal na sequência do acidente. Ontem nós, infelizmente, estivemos a assistir vários posts, enfim, de várias páginas nas redes sociais, mas normalmente, como rádio, nós temos de ir a fundo, procurar as fontes fidedignas antes de trazer as notícias. Portanto, ontem, durante a noite, até a madrugada, estivemos nas antenas difundindo os números reais. O autocarro transportava 39 pessoas, não eram 32 pessoas, eram 39 pessoas. Há, neste momento, 25 mortos, há 14 feridos, tanto no hospital, há duas adolescentes em estado bastante crítico, que, segundo Dionísio Semedo, portanto, o responsável da saúde, portanto, não se sabe ao certo se vão resistir ou não. Nuias Silva manifestou a consternação, tristeza e pesar perante a tragédia, expressou solidariedade às famílias das vítimas. Uma equipa municipal esteve durante toda a noite no local do acidente, juntamente com uma delegacia de saúde, a Polícia Nacional, bombeiros municipais, voluntários e outras forças de segurança, para prestar assistência às vítimas e também aos familiares. A Câmara Municipal de São Filipe diz ainda que a autarquia está a articular com o Governo medidas de emergência, nomeadamente a evacuação dos casos mais graves e o reforço do acompanhamento médico, psicológico e social. Já se sabe que há uma equipa médica que chegou esta manhã da capital de Cabo Verdeana e as evacuações serão feitas mediante a estabilização dos doentes nas próximas horas. Dos 25 mortos, 20 perderam a vida no local do acidente e 5 acabaram por morrer no Hospital São Francisco de Assis, segundo os dados oficiais disponíveis até este momento. Entre os 14 feridos, 3 agora, temos a confirmação, são 3, portanto há mais um que entrou em colapso neste momento, são 3 que estão em estado crítico. Portanto, há uma sessão extraordinária para deliberar sobre os apoios concretos a serem disponibilizados às famílias dos acidentados. Assegurou que o acompanhamento às vítimas e familiares será próximo, responsável e célere, uma altura em que a tragédia provocou dor imensurável na toda a comunidade na Ilha do Fogo e também na diáspora. Segundo o filho do condutor, portanto, antes de chegar à curva, o pai terá, portanto, gritado que perdeu os travões. Algo, portanto, que disse o filho do condutor, que vinha logo atrás numa outra viatura com outras pessoas que estiveram também envolvidas no passeio. A Polícia Nacional está, neste momento, a investigar as circunstâncias e causas do acidente, considerado um dos mais graves da Ilha do Fogo nos últimos, dos últimos tempos. Portanto, para já, são

Acidente. Ora, falando de outros, outras reações, o ex-primeiro-ministro Luís Correia Silva também já tanto manifestou na sua rede social sobre este trágico acontecimento, dizendo que é uma grande tragédia o acidente ocorrido na Ilha do Fogo. Cabo Verde está de luto e os pensamentos estão com os familiares das vítimas. Mas quem eram essas crianças e os adolescentes que estavam no autocarro? Eram, portanto, alunos do agrupamento Tris da Curral Grande, Norte de Cima, e também da Escola Secundária Pedro Verona Pires de Ponta Verde, e na grande maioria eram residentes de Monte Vaca e também, portanto, de Ribeira Felipe. E a comunidade educativa do agrupamento 3 da Curral Grande, Norte de Cima, diz que é com profundo pesar e consternação que a direção e os professores do agrupamento 3 manifestam as suas mais sentidas condolências a todos os familiares, amigos e membros da comunidade educativa afetados pelo trágico acidente deste sábado. Neste momento da profunda dor e tristeza, expressam a solidariedade e proximidade todas as famílias enlutadas, partilhando a sua dor e desejando-lhes força, coragem e conforto para enfrentar este momento difícil. Que a união, o carinho e o apoio de toda a comunidade educativa possam contribuir para amenizar, ainda que de forma humilde, a dor causada por esta triste perda. As famílias enlutadas, os mais profundos sentimentos de pesar e também solidariedade. 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

acompanhas algumas reações que chegam de todas as paragens do globo. Também a Joana Rosa, candidata presidencial, diz que Ilha do Fogo está mergulhada em dor e silêncio perante esta tragédia. Faltam-nos palavras para traduzir a dimensão do sofrimento das famílias que, de forma tão inesperada e dolorosa, perderam os seus entes queridos. Portanto, deixa as famílias enlutadas um abraço solidário e as mais sentidas condolências. A sua dor também é a nossa dor e o seu sofrimento não nos pode ser indiferente. Que Deus conforte cada coração ferido, dê força às famílias para suportarem esta perda e acolha em sua paz aqueles que partiram. Que a Ilha do Fogo saiba que não está sozinha, estamos todos de luto, disse Joana Rosa. É muito bem, também a Assembleia Nacional já manifestou com profunda consternação a notícia do trágico acidente ocorrido na Ilha do Fogo, que ceifou vidas e deixou várias famílias mergulhadas numa profunda e indescritível dor. Os deputados, a presidência da Assembleia Nacional, em nome dos deputados nacionais e de todos que integram a magna Casa Parlamentar, expressa as suas profundas estendidas condolências às famílias enlutadas, das vítimas, bem como toda a comunidade da Ilha do Fogo.

0: É verdade, sim, vamos nesta emissão especial, portanto, atualizando os números deste trágico acidente. 39 pessoas estavam num autocarro, 25 acabaram por falecer, 7 dos quais foram sepultados durante a madrugada. Neste momento está a decorrer, portanto, as cerimónias fúnebres da Igreja Paroquial de São Lourenço. Os corpos serão dados à terra dentro de instantes. É para já mais 3 adolescentes, sendo 2 do sexo feminino, em estado clínico considerado crítico, portanto, segundo Dionísio Semedo, do Hospital São Francisco de Assis. Para si que sou agora, entra na nossa companhia, vamos ouvir o Presidente da República, José Mário Neves, a dizer os seus comentários e pedindo conforto e apoio psicológico às famílias em luto.
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2: Em primeiro lugar, eu preciso dar conforto e dar apoio psicológico a todas as famílias. Já 25 mortos. Isso constitui uma imensa tragédia e sobretudo porque são jovens e adolescentes que acabam por perder a vida na sanidade e também porque há dezenas de famílias afetadas por esta catástrofe. E depois é ver toda a assistência que durante o tempo deve ser dada aos familiares e a todos os afetados por este acidente e investigarmos as causas. Deste acidente para ver como poder tomar medidas e pôr cobro a situações desta natureza.
0: Portanto, as primeiras reações do

0: Momentos atrás decorre tanto ainda a missa aí na de São Lourenço, para já
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0: Conta bem com a presença do Presidente da República, o Primeiro-Ministro Francisco Carvalho, deputados nacionais, membros tanto de da Câmara Municipal de São Filipe. Vamos ouvir dentro de instantes as declarações de Francisco Carvalho, o primeiro-ministro de
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0: Cabo Verde. Portanto, qual o sentimento por parte da equipa governativa de Cabo Verde? Vamos ouvir Francisco.
2: Donald Trump tirou as
3: Nosso povo está tão descarnado, está cheio de dó, está cheio de meus dó também, e queria que trazer ele para o falhoço. No Beco, para onde aqui.
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0: Primeiro-Ministro de
2: Donald Trump.
3: No Beco, para dar um abraço para famílias, para nós cheio de dó, está cheio de meus dó também, esta. Meu profundo sentimento, me abraço, que eu senti, me garantia de que aquilo que o mundo faz para ti, Lisa. Até lá, eu me substituí dó, mas para mim, Lisa, para mim, aquele que nós temos. Até nós. Um carro da glória. Para tudo isso.
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3: E um abraço de conforto.

0: parte do estudo.
1: O primeiro-ministro de Cabo Verde, Francisco de Carvalho, deixando também uma nota de pesar e mostrando a total disponibilidade por parte do governo de Cabo Verde para fazer aquilo que está portanto, de acordo com as disponibilidades e tudo aquilo que seja benéfico para as famílias. Vamos ouvir José Mário Neves.
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3: Flor de idade, com tudo o seu energia, tudo o seu força, que perde um pouco de força. As pedras de caçopa e ilha de fogo, é perda para fogo, é perda para tudo as ilhas de Cabo Verde, é perda para tudo o nosso diáspora espalhada no mundo inteiro. Então é forte o facto de, nesse momento, Stani, chefe de
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3: Governo, Stani, chefe de Estado, junto com o Guedes de Fogo, no manifesta tudo consternação de Cabo Verde. Em torno de esse grande catástrofe que acontece ali. Agora, ele não fica junto para nos acompanhar o forte e para nos conforta tudo que as famílias e tudo que é afetado, e é por isso que
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3: Gostaria que ele se for para imediatamente evacuar, para nos dar todo suporte a aqueles feridos e...
4: I'm proud to be your governor because of who we are. Massachusetts...
3: Para nos dar todo o apoio psicológico, todo o apoio psicológico...

0: sens integri. Então, no crer da nos pêsamos, nos sentimentos aqueles que perdem seus entes queridos, e eu perda.
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0: irreparável. Mas nos força, nos amizade, nos solidariedade, numa conforma toda a família que perde seus entes queridos. E no que deixa nos condolências à Ilha de Fogo, nos condolências a todo Cabo Verde, esse grande perto. Nos põe de conta na Cabo Verde inteiro está... E desde madrugada também nos tem recebido mensagens de presidentes de várias partes do mundo que manifesta sua solidariedade com o povo calvário.
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0: Obrigado para tudo, meus carinho, meus força, meus amizades.
1: Este é um acidente que correu o mundo durante a noite madrugada de hoje. Portanto, vários canais da televisão do mundo inteiro, principalmente de Portugal, fizeram destaque desta triste notícia que ensombra.
2: I love it.
1: A Ilha do Fogo, em sombra Cabo.

0: Verde e a sua diáspora, 25 mortos até então, portanto, mais 3 em estado grave.
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0: Já sabe então que vamos continuar a acompanhar este caso, portanto, aqui nas antenas da World Brockton de FM, e portanto, neste momento, portanto, vai terminar a missa e os corpos vão ser dados à terra logo ao lado no cemitério de São Lourenço. Já ouvimos o Presidente da República, o Primeiro-Ministro, há várias outras entidades da ilha e também a nível nacional que vão estar, portanto, acompanhar de perto as outras vítimas que, portanto, continuam internados do hospital. Só para fechar este número, por enquanto, dizer que tanto o número total de vítimas mortais confirmadas é de 25, segundo as informações oficiais das autoridades. 7 corpos foram sepultados durante a madrugada, enquanto os restantes funerais, no total de 18, estão a decorrer neste momento. Um acidente de um autocarro que deu-se na estrada Santas Caldeiras Campana, na sequência de um despiste que atirou a viatura para um precipício com mais de 30 metros. Ora, para conhecer um pouco os envolvidos, são 19 crianças e adolescentes, 8 do sexo feminino, 11 do sexo masculino, que deram entrada no serviço de urgência do Hospital São Francisco de Assis na sequência deste acidente. 5 das vítimas acabaram por morrer no serviço de urgência do hospital, momentos depois de terem dado entrada, segundo o diretor clínico do Hospital Dionísio Semedo, e todos tinham traumatismo craniano. Os pacientes têm idades compreendidas entre os 6 e os 16 anos e apresentam politraumatismos com múltiplas lesões, sobretudo nos membros inferiores. Entre os casos mais graves estão 4 pacientes com traumatismo craniano grave e pelo menos 3 encontram-se em situação clínica de elevado risco, com possibilidade de evolução para de óbito. Portanto, alguns dos pacientes poderão necessitar da transferência para o Hospital de Agostinho Neto na Praia. Contudo, o número de doentes a transferir e o horário de operação estão a ser definidos neste momento numa reunião que reúne portanto, a idilidade São Filipense. Chegou esta manhã um contingente governamental, igualmente o Ministro da Saúde, acompanhado por uma equipa médica multidisciplinar com cirurgiões, neurocirurgião, ortopedista e outros especialistas. A equipa deverá reforçar a capacidade de resposta do hospital e acompanhar a estabilização dos pacientes antes de uma eventual transferência para a capital da cidade da Praia. De salientar a grande entrega de todos os profissionais de saúde, mesmo os que estavam em repouso, os dos mosteiros, Santa Catarina, clínicas privadas e médicos que estavam de férias, incluindo cirurgião, oftalmologista, que juntaram as equipas para prestar socorro. Também, uma palavra de apreço à Polícia Nacional, bombeiros voluntários do município, igualmente a Proteção Civil. Portanto, até às 2 horas da madrugada, 3 óbitos entre os pacientes recebidos no hospital, sendo do sexo masculino e 3 do sexo, aliás, 4 óbitos, sendo 3 do sexo feminino e 1 do sexo masculino. Há esses 3 casos que estamos a acompanhar com o credo na boca, são 2 do sexo masculino e 1 do sexo um do sexo masculino e 2 do sexo feminino, considerado de extrema gravidade devido aos traumatismos cranianos que poderão evoluir para óbito, segundo o diretor clínico Dionísio Semedo. Portanto, 7 corpos foram dados à terra durante
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0: madrugada e os restantes estão agora, portanto, na igreja em São Lourenço, e dentro de instantes serão também dados à terra. Várias são as mensagens. Obrigado aí

0: aos nossos ouvintes, Bela Monteiro, Arlinda de Lima, Ironina Bento Duarte, Marcelina Gonçalves, também Celina Correia, Yasmin Andrade, Linda Lima Monteiro, Maria da Silva, Teresa Pires.
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0: Dina, mais uma vez, Rosário da Graça, Joaquim Mendes, Maria Lopes, Bia Eduardo, João do Rosário, obrigado João, um grande abraço, igualmente a Catarina Afonso, a Paula Wanon, Lucília Ramos, Dalila Alves e os demais que estão a acompanhar, o Zé Carlos Montron, Alanda Fernandes, Jandira Ramos, Maria Amália...
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0: Silvino Monteiro, Neia Cardoso, Nilson Moreno, Naomi Fontes, Emerson, o Necha, todos a continuação de uma ótima manhã. Prometemos voltar quando tivermos mais motivos para reportar até ao nosso vasto auditório, quiçá no programa do Nilton Pires, que deverá estar dentro de poucas horas na sua companhia. Ficamos por aqui, já sabe, assim que tivermos mais informações estaremos a abrir de novo a nossa programação para levar até si as notícias que marcam este trágico acidente que ceifou para já

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Bueno, so, boa tarde, de Trabos de novo com o terceiro especial sobre portanto, o grave acidente ocorrido ontem ao final da tarde na localidade de Capanas de Cima, aqui na Ilha do Fogo, que vitimou 25 pessoas, há 18 pessoas ainda internadas. Temos algumas novidades. Para já estivemos ao longo de horas atrás de outras informações. Infelizmente não dispomos de meios de mobilidade aqui na nossa rádio, mas conseguimos mobilizar algumas informações. Portanto, tivemos de seguir também a Câmara Municipal de São Filipe, que está a apoiar neste momento as famílias das 25 vítimas mortais do acidente ocorrido ontem, assegurando as urnas para os funerais e assistência psicológica e social. Segundo a Presidente Substituta da Câmara de São Filipe, Vanila Correia, avançou a imprensa que a autarquia acompanha as famílias desde as primeiras horas após o acidente e pretende garantir assistência psicológica e social aos familiares. Diz que a Delidade está a trabalhar em articulação com os órgãos governamentais e os serviços centrais e locais para criar condições de resposta às necessidades das famílias, nomeadamente através de apoio psicológico e assistência social. Disse igualmente que, além do apoio já prestado, a Câmara Municipal vai arcar com as urnas dos funerais das vítimas, estando igualmente a ser ponderadas outras formas de ajuda aos familiares, e disse que a Câmara realizou ontem uma reunião extraordinária na qual participou à distância o Presidente da Autarquia, Nuias Silva, que se encontra em missão de serviço na China. Na sequência da tragédia, a Autarquia decretou 2 dias de luto municipal. Sabemos também que o Governo já decretou 2 dias de luto a nível nacional, numa manifestação de pesar e solidariedade para com as famílias atingidas pelo acidente. A Presidente Substituta tentou que estão a ser criadas condições para que Nuias Silva possa interromper a missão e regressar o mais depressa possível à Ilha do Fogo. Portanto, é uma das notícias que marca esta tarde. Também de salientar que a equipa médica que integra o gabinete de crise criado na sequência do acidente ocorrido ontem encaminhou hoje 2 pacientes em estado crítico para o bloco operatório do Hospital de Francisco de Assis. Portanto, são 2 os pacientes em estado crítico que foram encaminhados esta manhã para o bloco operatório do Hospital São Francisco de Assis. A equipa é composta por cerca de 16 médicos, enfermeiros e outros especialistas, e reforça a capacidade de resposta no terreno, e chegou à Ilha do Fogo com uma quantidade de sangue para apoiar o tratamento das vítimas. O gabinete de crise criado pelo Governo é presidido pelo Ministro de Saúde, Lúcio Miranda, e encontra-se reunido em São Filipe para avaliar a situação e adotar novas medidas de resposta. Portanto, Lúcio Miranda, o Presidente da República, o Primeiro-Ministro e demais ministros que estão no fogo, estiveram há menos de 30 minutos a visitar os sinistrados no hospital São Francisco de Assis. Francisco Carvalho tinha já avançado chegada à ilha, que o Governo está também em contacto com parceiros internacionais para, caso seja necessário, proceder à evacuação de doentes que necessitem de cuidados médicos diferenciados. O Governo está a trabalhar em articulação com a Câmara de São Filipe e as autoridades locais para prestar todo o apoio às famílias afetadas, como tivemos a oportunidade de ouvir o Primeiro-Ministro a partir de São Lourenço, no que tange ao acompanhamento psicológico e outras necessidades que venham a ser identificadas. Também o Governo já garantiu, através do Primeiro-Ministro, que vai assumir as despesas dos funerais, tanto do acidente ocorrido no troço entre as Sandas Caldeiras e Campanas
mais de cima e diz que vai suportar outros custos das famílias afetadas pela tragédia. O anúncio foi feito igualmente pelo Ministro da Saúde e porta-voz do Gabinete de Crise, criado na sequência do acidente, Lúcio Miranda, após uma reunião de pouco mais de uma hora. Além das despesas de funerais, o Estado vai assumir nos próximos dias alguns custos relacionados com as famílias das vítimas, incluindo as despesas de deslocação de familiares do primeiro grau que tenham de viajar da praia para a Ilha do Fogo. Lúcio Miranda explica que o Governo está a trabalhar em articulação com a Câmara de São Filipe para identificar todas as necessidades de cada família e definir as formas de apoio. Vai igualmente suportar as despesas da transladação de uma das vítimas para a cidade da Praia. Portanto, uma menina, uma adolescente que estava de férias aqui na Ilha do Fogo, cujos familiares se encontram na praia. O corpo da vítima vai ser transladado para a cidade da Praia, onde deverá ser posteriormente sepultada. Portanto, segundo o Ministro da Saúde, o acidente provocou já 25 mortes confirmadas, enquanto 14 pessoas continuam internadas no Hospital Regional São Francisco de Assis, 4 das quais em estado grave. O Ministro considera tratar-se do acidente com o maior número de vítimas mortais registados num único dia em Cabo Verde, destacando ainda o facto de a maioria das vítimas ser constituída por adolescentes, o que, segundo afirmou, torna a tragédia ainda mais grave e dolorosa. A Ilha de Fogo está de luto, Cabo Verde está de luto neste momento, declarou o Ministro, que aproveitou para agradecer a Proteção Civil, as câmaras municipais, sobretudo a população, pelo envolvimento nas operações de resgate e a socorro às vítimas. Perante a situação clínica dos sobreviventes, o Governo mobilizou para a ilha uma equipa

e avaliar os casos que necessitam de evacuação médica para Santiago ou outros centros com maior capacidade de resposta. A Ministra da Família deverá chegar ainda hoje à ilha, acompanhada por psicólogos e assistentes sociais, para prestar apoio às famílias e às pessoas afetadas pela tragédia. A equipa do Ministério da Família deverá também reunir-se com a Câmara Municipal, considerada pelo Governo uma parceira fundamental, por estar mais próxima das populações e conhecer as necessidades das famílias. O Governo pretende reforçar os meios técnicos e humanos da Proteção Civil a nível nacional, com particular atenção à Ilha do Fogo e à região Fogo Brava. Lúcio Miranda revelou que o Executivo já vinha discutindo há cerca de 2 semanas com os Presidentes das Câmaras Municipais a necessidade de aumentar a capacidade nacional de resposta em matéria de proteção civil. Para a Ilha do Fogo está prevista ainda a chegada de uma ambulância 4x4 antes do final deste ano. Trata-se de um veículo adaptado às características orográficas da ilha, que deverá reforçar a capacidade de transporte e assistência médica em zonas de difícil acesso. O Ministro orientou que, além da assistência aos feridos e do apoio às famílias, as autoridades deverão visitar o local do acidente ainda esta tarde e continuar o acompanhamento direto das famílias enlutadas.

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1: É muito bem, Cabo Verde está de luto, já temos diversas manifestações de solidariedade.

uma mãe. Dizer, são várias as reações que vão chegando. Temos a reação do presidente moçambicano Daniel Chapo, que manifestou solidariedade para com o povo cabo-verdiano e as famílias das vítimas do acidente rodoviário ocorrido ontem na Ilha do Fogo. Disse que, perante esta dolorosa tragédia, que mergulha em luto numerosas famílias e consterna toda a nação cabo-verdiana, em nome do povo e do Governo da República de Moçambique, e a seu nome próprio, apresenta ao Governo e ao povo irmão da República de Cabo Verde, e de modo muito particular, as famílias enlutadas, mais sentidas condolências e a expressão da profunda solidariedade, afirmou Daniel Chapo, citado numa nota da presidência. Numa mensagem dirigida ao seu homólogo cabo-verdiano José Mar Neves, o chefe

do Estado moçambicano disse ter tomado conhecimento da tragédia com profunda dor e consternação, expressando solidariedade para com as famílias afetadas e o povo cabo-verdiano. Formulou igualmente votos de rápida e plena recuperação dos feridos, desejando que encontrem força e conforto para superar este momento de profunda adversidade.

0: Também de Moçambique, o primeiro-ministro da transição da Guiné-Bissau, neste caso Ilídio Vieira Té, endereçou uma mensagem de condolências ao seu homólogo Francisco Tavares, expressando profunda consternação pelo trágico acidente de aviação ocorrido na Ilha do Fogo, dizendo que neste momento de dor e luto apresenta em seu nome pessoal e em nome do Governo da República da Guiné-Bissau as mais sentidas condolências ao Governo e ao povo irmão de Cabo Verde. Lê-se numa missiva oficial divulgada pelas edições online dos órgãos de comunicação social guineenses. Também o Primeiro-Ministro dirigiu uma palavra de especial solidariedade às famílias enlutadas e formulou votos de rápida e completa recuperação aos feridos, apelando a que a memória das vítimas permaneça viva nos corações de toda a nação cabo-verdiana. Também os artistas cabo-verdianos, Euneuza de Pina, Jorge e Hélio Batalha, portanto, juntam-se às manifestações de pesar pelas vítimas do acidente, expressando solidariedade às famílias através das redes sociais. Jorge lamentou o que classificou como uma notícia triste para Cabo Verde e manifestou solidariedade para com os familiares e amigos das vítimas. Diz que acordou com uma notícia triste, escreveu o artista referindo-se ao acidente e deixou dezenas de pessoas sem vida e outras tantas feridas. Quer deixar os pêsames para todos os familiares e amigos das vítimas. Jarfogo, que é meu e gosto muito, muita força nesta hora difícil. Cabo Verde está de luto, acrescentou Jorge. Também o cantor Hélio Batalha associou-se às manifestações de pesar, resumindo o sentimento perante a trágica numa curta mensagem nos terra de luto. Janeuza de Pina partilhou igualmente uma mensagem marcada pela dor e pela dificuldade em encontrar palavras perante a dimensão da tragédia. Sempre sofremos, enfrentamos desgraça, mas sempre conseguimos ultrapassar, escreveu numa manifestação de pesar pela situação vivida na ilha. A vida muitas vezes nos deixa sem coisas de falar. Fogo, quem lhe deu este castigo? Acrescentou após a tragédia que vitimou crianças e adultos na noite de ontem. As manifestações dos artistas juntam-se a várias mensagens de solidariedade dirigidas às famílias das vítimas e à população do Fogo, numa altura em que a ilha vive um dos momentos mais dolorosos dos últimos tempos. Relembramos que o acidente com o autocarro ocorreu-se ontem na estrada que liga Chão das Caldeiras a Campanas de Cima, provocou 25 mortes e deixou 14 feridos, a maioria crianças, sendo 4 em estado grave, 2 estão neste momento no bloco operatório, e devido ao estado dos corpos, 7 das vítimas foram sepultadas durante a madrugada, portanto, até por volta das 5 e qualquer coisa da madrugada de hoje, enquanto os restantes 18 começaram a ser sepultados hoje por volta das 11h30 e até por volta das 15h.
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0: E a comunidade escolar cabo-verdiana e instituições nacionais manifestaram pesar pela morte das vítimas da Ilha do Fogo e mobilizaram apoio às famílias enlutadas. O Liceu Domingos Ramos, na Praia, manifestou profunda dor e consternação pela morte da sua aluna Jennifer de Pina, do 10º ano da turma ES1, uma das vítimas do acidente. Acerca da Jennifer de Pina, o corpo será trasladado para a praia nas próximas horas e será sepultado, portanto, nos próximos dias aí na capital cabo-verdiana. A jovem foi recordada pela comunidade educativa, que endereçou as mais sentidas condolências à família, amigos e a todos que sofrem com a perda. Entre as vítimas encontra-se também Sónia Alves, de 15 anos, natural da Ilha do Fogo. Segundo a prima Carlene Alves, a atividade que esteve na origem da deslocação das vítimas era realizada todos os anos. Entretanto, a Ordem dos Advogados de Cabo Verde manifestou o seu mais profundo pesar pelo acidente e anunciou a criação de uma equipa de 2 advogados para prestar apoio e orientação jurídica.

e de causas familiares das vítimas. Por indicação do bastonário, foram designados como pontos focais os advogados Rude Duarte e Paulo Barbosa. A Ordem dos Advogados informou ainda que os advogados da Ilha do Fogo estarão igualmente disponíveis para prestar todo o apoio que estiver ao seu alcance às famílias afetadas pela tragédia.

Igualmente, o PTS, Partido de Trabalho e Solidariedade, manifestou profunda consternação e solidariedade para com as vítimas, bem como os familiares e amigos. Refere o partido numa nota de pesar, na qual endereça condolências às vítimas, a familiares, amigos, à comunidade do Fogo e a todos os cabo-verdianos. Igualmente, o PTS faz uma menção de reconhecimento e solidariedade a todas as pessoas que estiveram no local, aos profissionais de saúde, das forças de segurança, bombeiros, equipas de emergência e demais intervenientes nas operações de socorro e apoio às vítimas, desejando também uma rápida e plena recuperação às pessoas feridas e a todos que se encontram em recuperação, afirmando acompanhar com esperança a evolução da sua situação. Portanto, manifesta toda a solidariedade, a união e o apoio às vítimas, às famílias e comunidades afetadas, considerando fundamental que toda a sociedade cabo-verdiana se mobilize para que ninguém se sinta sozinho perante as consequências da tragédia. Igualmente, a Direção Nacional do Movimento para a Democracia suspendeu as eleições internas aqui na Ilha do Fogo, na sequência do acidente ocorrido ontem. O anúncio foi feito pelo presidente do Gabinete de Apoio ao Processo Eleitoral do Movimento para a Democracia, Silvano Barros, que lamentou o acidente que envolveu crianças, adolescentes e jovens estudantes da Ilha do Fogo. Apesar de a logística para a realização estar preparada, o presidente da GAP considera que não há condições do terreno para a realização da votação. Muito bem, a votação decorre normalmente nos 22 círculos eleitorais e nacionais e nos 11 da diáspora, nomeadamente na Europa, África, América, incluindo os Estados Unidos da América. Já o grupo parlamentar do PICV manifestou também profunda consternação e pesar pelo trágico acidente rodoviário que provocou 25 mortos e 14 feridos, dizendo que a dimensão desta tragédia, que atingiu de forma particularmente dolorosa crianças, adolescentes e jovens, deixa famílias inteiras mergulhadas numa dor difícil de traduzir em palavras e comove profundamente todos os cabo-verdianos. O que aconteceu no fogo não é apenas a dor de uma ilha ou de algumas comunidades, mas uma dor que hoje atravessa todo o país e toda a nossa diáspora. Portanto, o Grupo Parlamentar do PICV curva-se perante a memória de todas as vítimas e endereça às famílias enlutadas, amigos e comunidades atingidas, as mais sentidas condolências e a inteira solidariedade. Aos feridos, particularmente aos que permanecem em estado crítico, manifestam a esperança numa rápida e plena recuperação e deseja, portanto, força às famílias que vivem horas de enorme angústia. Igualmente, expressou o seu reconhecimento aos profissionais de saúde, bombeiros, agentes da Proteção Civil e Polícia Nacional, autoridades locais, voluntários e todos quantos, desde o primeiro momento, se mobilizaram nas operações de socorro e no apoio às vítimas e suas famílias. Hoje, perante uma perda desta dimensão, somos, antes de tudo, uma comunidade nacional unida na dor e na solidariedade. A Ilha do Fogo, às comunidades particularmente atingidas e a todas as famílias que choram os seus entes queridos, deixamos um abraço de profunda solidariedade e conclui, portanto, este comunicado do Partido Africano para a Independência de Cabo Verde.

E passando de momentos atrás também, ouvimos o vereador João José Canuto, que responde pela área da Proteção Civil. Ele que esteve diretamente envolvido nas operações de resgate desde o final da tarde de ontem, falou à imprensa, dizendo que este é um momento terrivelmente

0: chocante de dor e de tristeza.
1: Nunca, desde que estou na canha, vai alguns acidentes. Acho que ele número de pessoas e também tipo de queda, de lesões. E olha crianças, e é doloroso. Olha família, olha mãe que perde filhos, perde marido, olha pai que perde filhos, perde mulher. É uma situação social catastrófica, desestrutura tudo. Pessoas que também merecem de grande apoio de nosso tudo. Nosso tudo é pouco para ajudar no momento, ultrapassa aquele coisa aqui que tu ultrapassa, aquela perda que está recuperando no mundo. É para minimizar a dor, mas é que faz de forma que essa perder crianças, e não havia 12, 13 anos, é duro. Que tem palavras que te conforta que as pessoas nesse momento. É para nós tudo junta, para nosso ombro amigo, que as poder bate a minimizar aquilo que tem um dor. Que esta é para a vida toda. É mais uma tatuagem que as pessoas estão fazendo, que foi gravar na boca para sempre. E é 5 de setembro e um data que fica marcado para ali na fogo e na cabo.
0: 5 de setembro de 2000 e... 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E pois é, também recebemos as condolências da Embaixada de Luxemburgo na Praia, que manifestou solidariedade às famílias das vítimas, dizendo que os nossos pensamentos estão com as vítimas, seus entes queridos e todas as pessoas afetadas por esta dolorosa tragédia. Lê-se na página oficial da Embaixada na rede social no Facebook. Em nota de pesar, o Grão-Ducado de Luxemburgo apresentou as mais profundas e sinceras condolências às famílias e a todos aqueles que perderam os seus entes queridos, desejando uma rápida e plena recuperação aos feridos. O secretário-geral do PS, o Partido Socialista Português, José Luís Carneiro, também apresentou as condolências a Cabo Verde pela trágica ocorrência ocorrida, ontem na Ilha do Fogo. Portanto, ao povo cabo-verdiano, as mais profundas solidariedade, portanto, disse José Luís Carneiro, ao Presidente da República de Cabo Verde e ao Primeiro-Ministro, com quem diz ter estado há pouco tempo, e uma tragédia desta natureza, naturalmente, a consternação de todo um povo, diz que manifesta toda a sua solidariedade. Também António José Seguro, o Presidente da República Portuguesa, transmitiu ao Presidente cabo-verdiano José Mário Neves as condolências pelo trágico acidente que vitimou 25 pessoas ontem. Portanto, no seio da presidência, o chefe de Estado português adiante que falou com o presidente José Mário Neves, a quem endereçou uma mensagem de condolências após ter tomado conhecimento do acidente, diz que apresenta as mais sentidas condolências, igualmente a mensagem do primeiro-ministro português Luís Montenegro. Portanto, várias mensagens que vão chegando de todas as partes do mundo onde haja um cabo-verdiano, de várias partes do globo, têm chegado mensagens de condolências. Vamos informando que o número de mortos mantém-se nos 25. Infelizmente tivemos o funeral durante a madrugada de 7 pessoas, cujos corpos não apresentavam condições para guardar até hoje, e por ordem da Delegacia de Saúde foram dados a terra durante a madrugada, entre as 3 e as 5h30 desta madrugada, e os demais 18 corpos foram a enterrar no cemitério de São Lourenço por volta das 11h45, acabaram de enterrar os corpos por volta das 15h. É doloroso ver o sofrimento das famílias das várias localidades, Lomba, Monte Vaca, Monte Preto, enfim, são de várias localidades, e temos ainda esta adolescente de Santiago, cujo corpo vai ser trasladado nas próximas horas e o funeral vai se realizar, na...
2: Nossas comunidades trabalham duro, mas Washington não está trabalhando.
0: Capital de Cabo Verdiana. Neste momento.

0: Dos acidentados que se encontram no Hospital São Francisco de Assis, temos a confirmação oficial de que dois dos que estavam mais grave neste momento estão na sala de operação, no bloco operatório, e contam com cerca de 16 profissionais, portanto, que estão a ver as possibilidades portanto, de conseguir então trazê-los de volta e conseguir colmatar as diversas fraturas que tiveram, principalmente a nível craniano. Portanto, há mais dois em estado grave, mas que vão aguardando por uma estabilização, e já há todo um contacto por parte do Governo da República com países estrangeiros, e que possivelmente, em caso de serem evacuados para a capital cabo-verdiana, podem também ser evacuados para outros países, caso portanto, gravidade da situação assim disser. Também salientar aquela senhora que estava grávida, já está fora de perigo, portanto, a senhora grávida e o seu bebê estão fora de perigo, graças a Deus, portanto, no meio de tanto sofrimento, enfim, tivemos esta notícia. Minha gente, aproveitamos para agradecer os que estão aqui connosco neste live da World Broadcast.
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0: Na FM, temos a mensagem aí da nossa prima Neza Brito, que deixa o abraço tanto ao povo tanto da Ilha de Fogo, portanto Neza também, que faz parte da Zona Norte da Ilha Mary Gonçalves.
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0: Jéssica Pires, obrigado. Também a nossa amiga Mosteiro Saudade, Manuela Pires. Uma outra notícia que queria avançar, portanto, fizemos este live especificamente para falar desta questão do acidente de ontem no final da tarde, mas há uma outra notícia. Tenho recebido várias chamadas, principalmente dos nossos conterrâneos aí nos Estados Unidos da América, porque não sei se o objetivo final, mas há muitos cabo-verdianos que levam tudo na brincadeira. E na rede social esta manhã tiveram coragem, com tanto sofrimento aqui na Ilha do Fogo, tiveram a coragem de falar de uma possível erupção vulcânica. Ora bem, não tem nada a ver o que aconteceu esta manhã em Monte Grito, portanto, na rocha que dá acesso ao Vale dos Cavaleiros, não tem nada a ver com o nosso vulcão. Houve sim uma descarga elétrica, portanto, que fez brotar algumas rochas, portanto, de carvão, e logo as pessoas começaram a divulgar na rede social Facebook que a Ilha do Fogo estava a tremer e que possivelmente poderia haver uma erupção vulcânica. Ora bem, tivemos a preocupação de falar primeiramente com o José António Fernandes, que é quem está a fazer o monitoramento aqui na Ilha do Fogo. Mandou-nos inclusive algumas fotos que estão também aí na minha página no Facebook, com os devidos esclarecimentos, e acabamos também de ter confirmação do geólogo Bruno Faria, do Instituto Nacional de Meteorologia e Geofísica, que descartou uma origem vulcânica para fissura numa rocha no Vale dos Cavaleiros, na Ilha do Fogo, apontando uma possível descarga elétrica como causa, ou seja, é uma rocha que tem carvão e fez uma descarga elétrica. O técnico do Instituto Nacional de Meteorologia explicou que a análise foi feita com base em imagens fotográficas que lhe foram enviadas e não através de uma avaliação presencial no local. Mas, segundo Bruno Faria, caso se tratasse de atividade vulcânica, seria expectável a presença de sinais como emissão de gases e dificuldades para as pessoas se aproximarem da rocha devido à alta temperatura. No entanto, acrescentou, nada disso foi detectado ou relatado pelas pessoas que forneceram as informações. O geólogo adianta que não foram registadas recentemente alterações que indicassem qualquer atividade vulcânica na Ilha do Fogo. Também a sua avaliação foi partilhada por outros técnicos que

0: já foram consultados. A fissura poderá ter sido provocada por uma descarga elétrica, possivelmente resultante de um relâmpago. Segundo explicou, a elevada energia libertada por uma descarga deste tipo pode provocar fissuras em determinadas formações rochosas. A preocupação da população surge num momento particularmente delicado para a Ilha do Fogo. Deste sábado, a ilha vive uma das maiores tragédias da sua história, na sequência de um acidente de aviação que provocou 25 mortos, 14 feridos, 4 dos quais estão em estado grave. Daí que pedia, pelo amor de Deus, não brinquem com coisas sérias. Portanto, está fora de questão, o nosso vulcão está tranquilo, portanto está fora de questão esta outra parte que começaram por aí a inventar da possível erupção vulcânica. Portanto, há limites, usamos portanto, a internet portanto, para coisas boas, e os palhaços armados e espertos ou para ganhar likes ou seguidores, enfim, que pensem noutra forma para ganhar likes e seguidores, porque a Ilha de Fogo está mergulhada numa dor enorme, Cabo Verde está mergulhada numa dor enorme, são 25 pessoas que perderam a vida, principalmente crianças, adolescentes, jovens, enfim, na flor de idade, tinham toda uma vida pela frente. É motivo agora, é momento oportuno para estarmos unidos a pensar como é que vai ser a criança que perdeu o pai ou...
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0: A mulher que perdeu o marido... Enfim, é isso que devemos pensar neste momento e não estar nessas parvoices nas redes sociais procurando likes e assim por diante. É triste ver um cabo-verdiano, seja do Fogo ou de qualquer outra ilha, inventar coisas para criar alarmismo numa população que já está abalada, que está triste e que precisa neste momento de todo o conforto. Portanto, vamos continuar a acompanhar as informações, estamos em contacto permanente. A informação aqui vinculada na comunicação social é da Fonte Segura. Estamos em contacto permanente com o pessoal da Câmara Municipal, com o pessoal da Proteção Civil e também com o pessoal da equipa médica do Hospital São Francisco de Assis. Portanto, a informação que é aqui passada na Brockton FM é informação segura e porque nós primamos por um jornalismo de transparência, de veracidade e assim vamos continuar a fazê-lo nas próximas horas. Portanto, a nossa missão pode ser acompanhada pelas pessoas que estão aqui.
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0: na Ilha do Fogo e também na toda a região sul de Cabo Verde na frequência de 104 MHz, portanto pode regular aí o seu receptor no carro ou na sua casa, mas as pessoas que estão fora de Cabo Verde também podem acompanhar através do live no Facebook, no aplicativo 3 da madrugada até as 5h45. As outras 18 pessoas foram enterradas esta manhã, todos no cemitério de São Lourenço, uma cerimónia que contou com a presença do Presidente da República, do Primeiro-Ministro, Ministro da Saúde, Ministro da Justiça, enfim, um vário contingente, a representação das câmaras municipais. Nós ouvimos na nossa emissão no período da manhã que o Primeiro-Ministro disse que vai, o Governo vai dar todo e qualquer apoio que for necessário para as famílias das vítimas. Aliás, o Governo diz que vai arcar com todas as despesas dos funerais e, portanto, está a avaliar também outros tipos de apoio aos familiares das vítimas. Já
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0: criado um gabinete de crise liderado pelo Ministro da Saúde, que neste momento está aqui no Fogo, já fez alguns encontros com a Câmara Municipal de São Filipe. Também a Ministra da Família chega ainda hoje à Ilha do Fogo com um contingente de psicólogos portanto, e outros técnicos para prestar também o apoio psicológico às famílias das vítimas, enfim, tudo o que está a ser feito para dar o

0: maior conforto de estas pessoas. Falando propriamente dos que estão internados, vou tentar mais uma vez aqui levar até si as informações. A equipa médica que integra o gabinete de crise que foi criado encaminhou hoje dois pacientes, ou seja, duas das pessoas que estavam internadas foram encaminhadas em estado crítico por bloco operatório. Ainda não temos informações como é que ocorreram as operações. A equipa que está neste momento com os dois pacientes no bloco operatório é constituída por cerca de 16 médicos, enfermeiros e outros especialistas, e que reforça a capacidade de resposta no terreno, e que chegou esta manhã à Ilha do Fogo com uma quantidade de sangue para apoiar o tratamento das vítimas. É claro que o hospital precisa de mais sangue, portanto que pode ser doado a partir de amanhã, mas a equipa que veio da cidade da Praia trouxe sangue suficiente para o tratamento das vítimas. Como já tinha frisado, este gabinete de crise criado pelo Governo é presidido pelo Ministro da Saúde, Lúcio Miranda, e encontra-se reunido em São Filipe para avaliar a situação e adotar todas as medidas de resposta que forem necessárias. Também o Francisco Carvalho, Primeiro-Ministro, falou à nossa reportagem na manhã de hoje a partir de São Lourenço, no live que fizemos no período da manhã, e garantiu que está em contacto com parceiros internacionais para, caso seja necessário, proceder à evacuação de doentes que necessitem de cuidados médicos diferenciados. Portanto, é um trabalho entre o Governo e a Câmara Municipal de São Filipe e as demais autoridades locais para prestar apoio às vítimas afetadas, com particular atenção ao acompanhamento psicológico e outras necessidades que venham a ser identificadas.
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0: Já dissemos e voltámos a repetir, há 25 vítimas mortais que já estão todas sepultadas no cemitério de São Lourenço. Para já há mais 14 feridos, sendo 4 em estado grave, 2 estão neste momento no bloco operatório, e vamos a poder ter mais informações assim que saírem do bloco operatório. São estas as notícias que temos para si neste momento. Temos algumas dificuldades de mobilidade porque o nosso estúdio fica no interior, mas vamos conseguindo contactos. Também estamos em contacto permanente com o pessoal da Proteção Civil, da Câmara Municipal, do Hospital São Francisco de Assis, e toda a notícia fidedigna e que merece, portanto, ser divulgada.
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0: Obrigado, nós estamos aqui para portanto, levar até si todas as informações em torno deste acidente.

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1: É muito bem, e como já tinha frisado momentos atrás, o governo de Cabo Verde declarou 2 dias de luto oficial nacional em memória das vítimas do trágico acidente ocorrido no trajeto entre Chão das Caldeiras e Campanas de Cima. A resolução oficial confirma a perda de 25 vidas humanas, além de dezenas de feridos, alguns em estado grave. Durante o período de luto nacional, tome nota, principalmente por causa de alguns cabo-verdianos que tendem a fazer festas aos finais de semana. Durante o período de luto nacional, a bandeira nacional será colocada em haste nos edifícios públicos do país, nas representações diplomáticas e consulares de Cabo Verde. Ficam igualmente cancelados, repito, ficam cancelados os espetáculos e manifestações públicas. A resolução produz efeitos desde as 0 horas de hoje, portanto, desde a meia-noite,

de 6 de setembro de 2026. Rádio World Brockton FM associa-se a este momento de profunda dor e apresenta as mais sentidas condolências às famílias das vítimas, aos feridos e às suas famílias, toda a nossa solidariedade e o desejo de uma rápida recuperação. Em nome de todos os ouvintes da World Brockton FM, apresentamos as mais sentidas condolências às famílias enlutadas nessa mesa. Os Britos, Alves Oliveira, a Prima Maia, também a Aldina Martins, a Mary Gonçalves. Igualmente, Jéssica Pires, de Mosteiro Saudade, Manuela Pires. Portanto, em nome destes amigos ouvintes que estiveram connosco nesta segunda edição, portanto, as mais sentidas condolências às famílias enlutadas e breve recuperação aos que estão ainda internados, entre os quais vamos fazer uma forte corrente são entre os quais para as 4 pessoas que estão em estado crítico, para que Deus possa lhes conceder portanto, mais vida, mais oportunidade para estarem de novo junto dos familiares e amigos. Vamos ficando por aqui, já sabe, logo mais voltamos com mais informações sobre portanto, as cirurgias das 2 jovens que foram para o bloco operatório no início.

A Borbanha, Amador, que não existem palavras para todos os familiares neste momento, mas portanto é uma dor terrível, principalmente para quem esteve no local portanto, e quem viu de perto a tamanha desgraça. Um grande abraço também aí para o nosso amigo Manuel da Silva, Adira Teixeira, Elsa de Oliveira. Obrigado a todos. Marcamos um novo encontro logo mais, assim que tenhamos mais informações acerca das duas adolescentes que estão neste momento no bloco operatório.

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